Eu chegando por aqui, ó, pra fofocar pra vocês nessa segundona, 27 de julho, 2026, né? A última segunda-feira do mês de julho. Bora aproveitar então, né? E vamos pra fofoca, porque tá todo mundo comentando, né? Não só a volta da Virgínia e do Vini, né? Como também a harmonização facial que o Vini fez, gente. Posso contar? A Virgínia Fonseca e o Vinícius Júnior confirmaram de vez a retomada do relacionamento, né? Durante aí o lançamento da Academia da Influenciadora em Goiânia, Goiás. Apesar de aparecerem juntos novamente, o visual do jogador acabou aí roubando a cena nas redes sociais. Segundo o portal Léo Dias, o atacante do Real Madrid aproveitou a passagem pelo Brasil para realizar uma harmonização de queixo em Goiânia. O procedimento estético tem como objetivo projetar, definir e dar mais contorno ao rosto aí do atleta. Gente, quem viu,

viu, né? Quem não viu, bisbilhoteia por aí, porque eu vou te contar, viu? Mudou pra caramba. Inclusive, eles estão aí naquele clima, né, de beijinho, assumindo real a volta, né, Virginia e Vini. E é isso, gente. Primeira foto, inclusive, saiu aí deles juntos, assumindo mesmo aí esse relacionamento, com beijinho e tudo mais, em frente à academia da Virgínia Fonseca. Agora, que mudou, mudou. O que você acha que o Vini, né, tem mais que mudar aí no seu rosto? Conta pra gente aqui, tá? E ó, eu volto rapidinho porque tem mais fofoca. Se liga!

0: Jorge e Matheus, Matheus e Cauã, Gaivota, pra você ouvir aqui no nosso Conexão Nacional, programa oficial da música boa, destacando e rolando as músicas mais pedidas da programação, as mais bombadas, aquelas que não saem da sua cabeça, pra começar muito bem a nossa semana. Obrigado pela companhia, tamo junto. Claro que sim, o intervalo é rapidinho. Já já a gente volta com muito mais música e você ligado.
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2: Prazer imenso, tá todo mundo ligado, curtindo nossa programação, tá sempre aqui na programação da Rádio Mais Ouvida. Excelente semana pra você. Turma que tá nos ouvindo sempre nesta semaninha, pelo rádio, site, aplicativo, onde quer que esteja, nos acompanhando, obrigado pela companhia. Abraço pra Daniela, pra Karina e também pro Felipe, Senador Pompeu, acompanhando a programação. O Gustavo também tá ligado em Passagem Franca do Maranhão, obrigado pela parceria. Também a Viviana e a Denise acompanhando a gente em Pio 12 no Maranhão, ligados conosco na programação. Ainda o Pedro, o Thiago e também a Vanessa em Manduri, sempre ligados, curtindo a programação da Rádio Mais Ouvida. Manduri, São Paulo, tá? Brasil de audiência. De norte a sul do Brasil, tá todo mundo sintonizado por aqui, ó. Todos ouvindo o programa Conexão Nacional. A gente ouve agora Zezé de Camargo, Cada Minuto.

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1: E aí, tudo bem? Tô chegando na segunda-feira com as notícias do mundo da música. Pra falar que Chitão e Xororó marcam a estreia de novo show, hein? Chitãozinho e Xororó preparam um novo e especial show, cuja estreia está marcada pro dia 3 de outubro na Sunrise Music Hall, na capital paulista. Com o título Meninos de Roça, o projeto mais especial da carreira de 56 anos da dupla transforma lembranças da infância, encontro entre amigos e a força da música sertaneja em um espetáculo diferente e emocionante. O show é inspirado no audiovisual homônimo gravado no Aras, em Jaguariúna, interior paulista, com vários convidados, alguns deles consagrados como Almir Sater, Mato Grosso e Matias e Rio Negro e Solimões. No caso do show de estreia, no Sunrise Music Hall, os irmãos vão receber no palco três nomes da nova geração que participaram do DVD: o cantor Sammy Rico, filho de Zé Rico, de Milionário José Rico, a dupla Mike Lian e o grupo Traia Véia. Daqui a pouquinho eu volto com mais notícias do mundo da música. Até já!
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1: Existe uma teoria que se chama 90-10, onde uma pessoa tem 90% daquilo que você procura em alguém. Só que você foca naqueles 10% que falta. Aí você sai pra rua, se aventura, e realmente você encontra aqueles 10%, mas não se deu conta que perdeu os 90%.

0: Os 10% a gente deixa pro garçom.
1: Maiara, né? Maraísa, 9010. Pra você ouvir aqui no nosso Conexão Nacional, programa oficial da música boa. E essa é uma verdade. Às vezes você tem 90% daquilo que procura e abre mão em torno da busca pelos 10% que faltam. E aí acaba, no final das contas, percebendo que o que mais importava realmente você já tinha e abriu mão, né? É, rapaz, profunda essa canção. A gente volta já.
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4: O Brasil inteiro tá ligado, curtindo Conexão Nacional, que tá de volta na sua rádio preferida. A propósito, você já baixou o nosso aplicativo? Se ainda não baixou, você tá perdendo o tempo, tá marcando bobeira, tá? 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
4: A gente continua por aqui, tocando as melhores do jeito que você gosta, curte e merece.
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4: Agora tem João Mosco e Vinícius, Gustavo Lima e a medida protetiva.

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17 anos! Ai, que linda! A Tice Pinheiro, gente, não, calma aí, não é a Tice que tem 17, todo mundo sabe, nem 71, eu não tô errando aqui, ó. É a filha da Tice Pinheiro, gente, que celebrou 17 anos, feliz em vê-la se tornar uma mulher maravilhosa. Rafaela Justus completou 17 anos e ganhou uma declaração daquelas da mamãe Ticiane Pinheiro nas redes sociais. A apresentadora compartilhou um vídeo com momentos especiais da filha e revelou que as duas estão aproveitando a data juntas durante uma viagem por Mykonos, na Grécia. Bem, um dos mais lindos e especiais dias da minha vida. O dia em que eu me tornei mãe, iniciou Ticiane. E não foi mãe de qualquer bebê. Eu fui escolhida para ser mãe da Rafaela. Essa menina que já nasceu guerreira, forte e pronta para enfrentar as batalhas da vida, acrescentou a Tice. Em outro trecho, a apresentadora escreveu: estou muito feliz em vê-la se tornar uma mulher maravilhosa, de quem só escuta elogios. Na sequência, completou: te amo com o meu maior profundo sentimento. Estou feliz demais e lisonjeada por você ter me escolhido para viajar e passar esse dia comigo. Ai, que lindo! É de emocionar, né, gente? Feliz aniversário, minha linda! Aí a Tice postou foto, né, grávida, postou foto amamentando. Ah, que lindo, gente. Postou fotos juntas, né, durante toda a vida. Foi muito lindo. Muito emocionante também essa homenagem da Tice pra Rafaela Justus. E é isso. Eu volto rapidinho porque eu tô emocionadinha assim, tá? Já volto fofocando mais, falando de linda quebrada.

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0: Luan Santana, Olho Marrom, pra você ouvir aqui no nosso Conexão Nacional, programa oficial da música boa, destacando as músicas mais incríveis, as mais bombadas, pra deixar sua segunda-feira muito mais top. Espera só um pouquinho, tá? A gente volta em seguida com muito mais música, informação e entretenimento do jeito que você curte. É, dois palitos, a gente tá de volta. Rapidão, segura aí, já já tem mais.
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2: Prazer imenso, vamos nessa por aqui. A gente continua com música boa, informação, alto astral e entretenimento do jeito que você gosta, curte e merece. Obrigado pela parceria sempre, tá? Vamos juntos. Aqui tem música boa, tem você ligado conosco sempre. Bom, deixa eu te falar que a gente continua nesta segunda-feira, começando muito bem a semana e também aproveitando para parabenizar os aniversariantes do dia. Você que tá completando mais um ano de vida hoje, nossos parabéns, sucesso, saúde, felicidade, prosperidade, tudo de melhor. A galera que completa aniversário no dia 27 de julho, Pepino Di Capri, ele que é cantor italiano, tá de aniversário hoje. Ainda Andrea Horta, atriz brasileira, completando aniversário também, parabéns, sucesso, saúde, felicidade. Sempre por aqui com todo prazer e todo carinho do mundo aqui na Rádio Mais Ouvida. Bora abrir mais uma hora com Diego e Victor Hugo. Beijei a cura.

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1: Voltei pra falar que os Garotins celebram shows em festivais e tour na Europa. O trio carioca Os Garotins festejam a inclusão entre as atrações da primeira edição do festival Amazônia Pop, que estreia em Manaus com a proposta de conectar grandes nomes da música brasileira à potência artística da região norte. O trio se apresenta pela primeira vez na capital do Amazonas no dia 7 de dezembro, no Centro Cultural dos Povos da Amazônia. O show vem para ampliar o alcance da força da juventude. A participação no festival Amazônia Pop acontece em meio a um dos momentos mais importantes da trajetória do trio, vencedor do Latin Grammy 2024 na categoria Álbum Pop em língua portuguesa com o disco Os Garotins de São Gonçalo. Antes de desembarcar em Amazonas, o trio se apresenta no dia 11 de setembro no Rock in Rio. Eles realizam também a primeira turnê europeia da carreira com shows em mais de 10 cidades. Tanto no show de Manaus como no Rock in Rio e na Europa, o trio apresentará faixas do disco recente e sucessos da carreira. Daqui a pouquinho eu volto com mais notícias. Até já!
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0: Chamar é meu talento. Fred Fabrício, pra você ouvir aqui no nosso Conexão Nacional. Essa dupla é sinceramente demais, viu? Os caras cantam muito, fazem o maior sucesso. Pra você que não sabe, inclusive, o Fred do Fred Fabrício é o mesmo Fred do Fred Gustavo, os caras da música Então Valeu, lembra? Pois é, estão fazendo o maior sucesso nessa nova formação. Tá demais essa dupla, fazendo um sucessão, e claro que a gente toca pra você por aqui.
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2: Eu mesmo, vamos nessa por aqui. A gente continua com mais música, boa informação, alto astral e entretenimento. Você ligado conosco no Brasil inteiro, acompanhando a programação e participando com a gente pelo nosso WhatsApp, também nas redes sociais. Deixa eu mandar um abraço pro Maurício, tá acompanhando a gente, o Felipe, também a Bia, em Virgolândia, Minas Gerais. O William tá ligado conosco em Fortaleza, no Ceará. Obrigado pela parceria de sempre, ótima segunda-feira. A galera que nos acompanha tá nos ouvindo em Morpará, na Bahia. Tem a Cláudia sempre ouvindo a gente. A Helena também, a Juliana, obrigado pela sintonia. Galera que nos ouve em Luiz Eduardo Magalhães, também no estado baiano, sempre acompanhando a gente. Tem o Francisco, a Dona Rosa tá ligada conosco, e ainda a Lucelena, obrigado pela parceria. Frei Inocêncio, Minas Gerais, tem a Débora, tá acompanhando a gente, o Milton e também o Richard, obrigado pela companhia, tamo junto. De norte a sul do Brasil, tá todo mundo sintonizado aqui, ó. Capricha no volume pra ouvir a Simone Mendes. Me amo, me larga. Ótima segunda-feira.

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Oi, amores! De volta por aqui com a nossa última de hoje. Quem vai ser papai? De novo? Não acredito. É o Ronald Souto, gente. Protagonista de A Nobreza do Amor. Ele será pai pela segunda vez. O ator Ronald Souto anunciou aí, né, que será pai pela segunda vez. O protagonista de A Nobreza do Amor da TV Globo compartilhou a novidade nas redes sociais ao lado da fotógrafa Maria Magalhães, que está grávida do primeiro filho do casal. Ronald já é pai de Ravi, fruto de um relacionamento anterior. O anúncio foi feito por meio de um ensaio fotográfico publicado pelos dois. Na legenda, Maria celebrou um momento especial. Entre tantas vidas que já vivemos e momentos, a vida real mais bonita acontece aqui, agora. Nosso projeto mais ousado está ganhando forma. Te amo, amo nós, escreveu ela. Ai, gente, quanta emoção. E que gata, ela já tá barrigudinha, já mostra, né? Que fofo. Resolveu mostrar agora, maravilhosos. Seja bem-vindo, menino ou menina. A gente ainda não sabe, mas assim que eu souber, eu conto aqui, tá? Essa foi a minha última de hoje. Os papais estão hiper felizes. Isso, vamos esperar pra ver se é menino ou menina. Tchau, tchau. Eu volto amanhã fofocando mais, tá?

0: Zé Neto e Cristiano, resumindo, pra você ouvir aqui no nosso Conexão Nacional, programa oficial da música boa. Muito obrigado pela sua companhia e audiência. A propósito, uma excelente segunda-feira. Que bom ter você ligado conosco, curtindo a nossa programação. É, dois palitos, a gente tá de volta, tá? Já já, tem Bia Frazo aqui no Conexão.
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3: Bora que bora, senhoras e senhores, de volta com o nosso Conexão Nacional aqui na sua rádio preferida. A propósito, um prazer ter você por aqui, sempre conectado com a gente, fazendo a programação de segunda a sexta-feira. Você sabe, né? Aqui sempre tem um grande amigo te fazendo companhia durante a manhã, tarde, noite, madrugada. Sempre tem um programaço pra deixar o teu dia muito melhor.
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3: Agora é a vez da manhã, Bia Frazo, Imperfeita.

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1: De volta aí pra falar que indicado ao Latin Grammy 2025, Alfredo Minetti promove novo álbum, hein? Nascido no Uruguai, o pianista Alfredo Minetti cresceu no Brasil, onde estudou piano e desenvolveu um interesse pelas ciências humanas e sociais, como forma de compreender a arte em seu contexto mais amplo. Doutorado em antropologia cultural, seu trabalho reflete continuamente sobre o papel da música na sociedade contemporânea. Neste ano, o músico lançou o álbum Romanza del Duende de poeta, reunindo obras do argentino Astor Piazzolla e também do uruguaio Horácio Ferrer, com as participações especiais de Valeriano Fernandes e do cantor e compositor Antônio Portanetti. Fique ligado, amanhã eu volto com mais notícias do mundo da música. Até lá, tchau!
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0: Danilo e Davi, não mexe nas minhas gavetas pra passar régua e fechar assim mais uma edição do nosso Conexão Nacional, programa oficial da música boa. Por hoje era isso, senhoras e senhores, chegamos ao final desta primeira edição da semana, tudo de melhor, sucesso sempre, paz e bem, um grande abraço e a gente se encontra por aqui amanhã, valeu, tchau!
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3: 23 graus. 10:38.

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0: 1:19.
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4:22.

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Vamos lá então, alô você, hoje é terça-feira, dia 28 de julho de 2026, vem comigo, a partir de agora está no ar o meu, o seu, o nosso programa Onda Sertaneja no rádio e também na internet, em todas as plataformas, a gente vai junto emocionando, bons fluidos e vibrações positivas, Éder Machado te faz companhia a partir de agora e vamos nessa, para começar o programa de hoje, receba a mensagem.

Respeite sua mente. Respeite seu corpo. Não exija demais dele. As coisas levam mesmo tempo. Quanto mais alto o edifício, mais planejamento exige. Na vida também é assim. Se tem grandes sonhos, precisa de muitos planos e passos para chegar lá. Mas uma hora vai chegar. A vida é um sonho. As realizações estão a cada momento.

0: maravilha! Obrigado, gente!
1: Por isso que você acaba com eles, né?
2: Vamos acabar com eles hoje. Posso começar?
1: Claro.
2: Fechou.

0: Por isso que você acaba com eles. Vou acabar
1: com você. Tá de boa, todo mundo curtindo o programa Onda Sertaneja, Marcelinho de Lima e Panda, Num Gole Só, Banda Elite, Sempre Sempre e Garotos de Ouro, Guria do Laço, o som é bom, a música é gostosa e a tua companhia é sucesso.
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Lucas Igor Flash aqui no programa Onda Sertaneja. Vamos a um rápido break, já já eu volto. Momento da Tradição Brasil, daqui a pouco.

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Maravilha, já estamos de volta depois do intervalinho, você ligado no programa Onda Sertaneja, a onda certa de ligar o rádio, vamos girar o Brasil afora, a local das Minas Gerais, Batalha no Piauí, Caruaru em Pernambuco, Dário Pereira na Bahia, São Bento do Una em Pernambuco, alô Tucano e também Guajeru na Bahia, Brasília de Minas em Minas Gerais, Santa Luísa do Paruá, no Maranhão, alô Acrelândia no Acre, Pouso Alegre, Minas Gerais, Poção, Pernambuco, Milian no Ceará, alô, alô, Toledo no Paraná, Nova Granada, São Paulo, Goiás, alô, Goiânia, o pessoal curtindo o programa em Pedreiras, no Maranhão, Presidente Tancredo Neves na Bahia, alô, Brejo da Madre de Deus e também Barreiros em Pernambuco, salve, salve, Missal no Paraná, Alcântaras no Ceará, Medianeira no Paraná, também o pessoal em Itapitanga, na Bahia e também Coimbra, Minas Gerais. É bom demais ter vocês conosco no programa Onda Sertaneja, a onda mais certinha do rádio. Éder Machado te faz companhia, boa música, sucesso e alegria sempre na programação da nossa rádio. Vamos nós agora, momento da tradição, é destaque para você na programação da nossa rádio. Confere comigo! No programa Onda Sertaneja, momento da tradição, apresenta o grupo Chão Nativo, há mais de 20 anos na música do Rio Grande do Sul, direto da cidade de Novo Hamburgo. Destaque de hoje, grupo Chão Nativo, no Onda Sertaneja, momento da tradição, Dona Maria Galdéria.

0: Fechando por aqui o bloquinho com eles, Justin Colgel, que som legal, música boa, tua companhia e os melhores ouvintes, é o programa Onda Sertaneja, a sensação do momento, curte, música boa, sucesso e alegria.
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2: Grupo Querência, Chiquito e Bordonei, cheguei no meu limite.

Regis Marques, Grupo Rodeio, do Potreiro à Janela, Eduardo Costa, Imagina Eu. Ainda conferimos também Churrasco e Vaneira, Pegando Ônibus, Beijo com Cerveja e Amor Mafioso. Grupo Querência, Cheguei no Meu Limite. Assim vamos chegando ao final da edição de hoje do programa Onda Sertaneja. Muito obrigado pela sua companhia, pelo carinho e pela audiência de vocês que ficaram ligadaço. Daqui a pouquinho mais um programa líder e campeão de audiência pintando pra você. Éder Machado tá dizendo o seguinte, mulherada, cheguem juntinhas no rádio e sintam-se beijadas. Rapaziada, sintam-se todos abraçados. Gente da gente, um beijo carinhoso, fiquem com Deus, cuide-se.

0: Nível de mundo.
1: Pandemia,
0: né?
1: Mundial.
0: É, não existe, é baixo risco aí para o mundo. Agora eu quero trazer aqui atualizações a respeito da guerra no Oriente Médio. Oman apresentou ao Irã uma proposta para criar um mecanismo regional conjunto de gestão do Estreito de Hormuz, uma das rotas marítimas mais estratégicas do mundo para o transporte de petróleo e mercadorias. Essa informação foi divulgada hoje pela agência Reuters. Ah, então, esse plano prevê a administração regional conjunta dessa passagem que tem influenciado aí nos preços no mundo todo.
1: E Trump terá hoje reuniões com os presidentes Zelensky e Netanyahu. O presidente dos Estados Unidos receberá aí os líderes da Ucrânia e de Israel na Casa Branca nesta terça-feira. Os encontros ocorrem em meio a esses impasses, negociações de paz e a continuidade dos conflitos.
0: Agora, o Serviço de Imigração e Alfândega dos Estados Unidos, o ICE, na sigla em inglês, começou ontem já uma operação em Nova York. Né? A ação ocorre uma semana depois que o responsável pela política de fronteiras da Casa Branca, anunciou que o governo Donald Trump reforçaria a presença de agentes do ICE na cidade. De acordo com ele, agentes foram vistos no bairro do Queens, e com a mídia local também, né? Essa região concentra uma grande população de imigrantes. A operação deve ser ampliada para outras áreas da região metropolitana de Nova York a partir de hoje. Então, aí o começo de uma operação contra imigrantes em Nova York, Jackson.
1: E o Departamento de Justiça dos Estados Unidos pediu à Suprema Corte do país que autorize a entrada em vigor de um decreto que dificulta o voto através dos correios no país. O pedido acontece meses antes da realização das eleições de meio de mandato previstos para novembro deste ano. É bom lembrar que no último sábado, um tribunal de apelações manteve a decisão que suspendeu a medida em 23 estados e no Distrito de Colômbia, onde o decreto foi contestado. O órgão do governo de Donald Trump pede que as mudanças entrem em vigor enquanto o caso segue em análise. Hora de Brasília, 7:19. O Peru vai ter uma nova presidente a partir desta terça-feira. Após anos de crise políticas e trocas frequentes de governo, Keiko Fujimori assume o comando do país. Detalhes com Júnior Freitas. Bom dia, Júnior.
2: Oi, Jackson. Bom dia para você. Uma ótima terça-feira para você, amigo ouvinte. Pois é, Jackson. Keiko Fujimori, ela vai tomar posse como presidente do Peru nesta terça-feira, hoje. A cerimônia acontece no Congresso, em Lima, durante as comemorações dos 205 anos da independência do país. Keiko venceu as eleições por uma diferença, Jackson, apertada, e assume com a missão de recuperar a confiança da população nas instituições. O Peru está enfrentando um longo período de instabilidade política. Inclusive, nos últimos anos, o país teve diversas trocas de presidente, investigações, crise entre o governo e o Congresso. Inclusive, antes da posse, a nova presidente anunciou os primeiros ministros do governo, com promessas de fortalecer a economia, gerar empregos e atrair investimentos. Jackson, especialistas acompanham como essa relação do novo governo com o Congresso vai acontecer, como o combate à criminalidade vai ser colocado em prática, que está preocupando, inclusive, a população peruana. Eu volto em outro momento aqui com outras notícias internacionais. Jackson, é com você.
1: Obrigado, Júnior, pela informação.
0: 7:21, hora de Brasília. A gente muda de região do mundo agora. Vamos falar sobre os incêndios na Europa. Incêndios florestais na França deram origem a uma rara tempestade de fogo, também chamada de dragão das nuvens que cospe fogo. O fenômeno acontece quando o calor intenso aí das chamas faz o ar subir rapidamente e forma uma nuvem gigante conhecida como pirocúmulo nimbo, Jackson.
1: E essa nuvem pode gerar raios, ventos muito fortes, granizo e até novos focos de incêndio, o que dificulta aí o trabalho dos bombeiros.
0: O fenômeno foi registrado na região de Gironde, no sudoeste da França, onde o fogo já destruiu dezenas de milhares de hectares de vegetação e forçou a retirada de centenas de milhares de pessoas.
1: Especialistas explicam que o incêndio passa a criar o próprio clima, e tornar o comportamento das chamas muito mais imprevisível.
0: A Agência Espacial Americana, a NASA, chama esse tipo de formação de dragão das nuvens que cospe fogo, então, Jackson, por causa do seu aspecto e da capacidade de espalhar um incêndio. Segundo meteorologistas, esse tipo de tempestade é raro na Europa, foi registrado pela primeira vez na França. 7h22, agora, hora de Brasília, a gente volta a falar do Brasil, porque os trabalhadores podem receber parte do lucro do FGTS. O Conselho Curador decide hoje a distribuição dos valores. E Adriana Medeiros tem outros detalhes. Bom dia, Adriana.
3: Bom dia, Patrícia. Bom dia a todos. O Conselho Curador do FGTS decide hoje, em Brasília, se distribui 13 bilhões de reais de lucro do fundo em 2025. A medida pode beneficiar cerca de 138 milhões de trabalhadores que tinham saldo em contas ativas ou inativas em 31 de dezembro do ano passado. O valor será diferente para cada trabalhador e depende do dinheiro que estava na conta. Quem tinha R$ 1.000, por exemplo, poderá receber cerca de R$ 18,68. Se a proposta for aprovada, Patrícia, a Caixa fará o depósito automático até dia 31 de agosto. A consulta poderá ser feita pelos aplicativos FGTS, pelo Internet Banking ou nas agências da Caixa. O saque só será liberado nos casos previstos em lei. Adriana Medeiros, para o Manhã Novo Tempo.
0: Muito obrigada, Adriana, por trazer esta informação pra gente. 7h23, acerte o seu relógio. O horário é de Brasília. A gente fala agora sobre o clima no sul do Brasil e também em outras regiões para as próximas horas. É o seguinte, o sul do Brasil voltou a enfrentar temporais nesta terça-feira. O calor pode chegar perto aí dos 40 graus já em outra região, no centro-oeste do Brasil. No Rio Grande do Sul, a previsão é de chuva forte, rajada de vento, granizo e risco de alagamentos e transbordamento de rios.
1: Algumas áreas podem registrar mais de 100 milímetros de chuva em apenas 24 horas. Os temporais são provocados pelo avanço de uma frente fria junto com áreas de baixa pressão e grande umidade.
0: Já em estados no centro-oeste do Brasil, como Mato Grosso, Mato Grosso do Sul e Goiás, o tempo segue seco e muito quente. Em algumas cidades, os termômetros podem se aproximar dos 40 graus, com umidade do ar abaixo de 20%.
1: A orientação é evitar exposição ao sol nas horas mais quentes, beber bastante água e redobrar a atenção em áreas com risco de temporais. Segundo meteorologistas, o contraste entre o frio no sul e o calor em outras regiões deve continuar nos próximos dias.
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5: Acerte o seu horário, 7h24. Por aqui a gente segue com a sua participação. Hoje nós estamos perguntando: você já teve a alegria de plantar e ver algo crescer? Ou é agricultor? Se você vive da agricultura, conte pra gente o que, que despertou em você o desejo de seguir essa profissão, tá bom? O número do nosso WhatsApp pra sua participação é o 12981510081. Ó, o Antoninho passou por aqui dizendo: sou do agro, como Adão e Eva. Bom dia, querido.
0: Que privilégio, né?
1: Agora é bom demais, né?
5: Com certeza. A nossa amiga Rosa também disse: olha, eu já plantei de tudo no meu pequeno espaço e já colhi quase de tudo. Minha colheita está agora, tem aí limão siciliano, que é uma delícia e é incrível. Olha, que delícia, gente. Inclusive, Patrícia, eu não sei se é um bolo, é um doce que você usa o limão siciliano, diz que fica maravilhoso.
0: Dá pra fazer mousse. Dá pra usar o sabor dele, né? Aí, pra fazer alguns tipos de doce.
5: Ai,
0: não
5: que
0: só
5: delícia.
0: Isso, né?
5: Já quero, já quero.
0: Acho que, se eu não me engano, tem o suco também. Não tenho certeza do suco, mas creio que sim, porque limão é muito bom, né?
5: É, verdade. Olha, o Marcos diz assim: oi, bom dia. A minha fruta preferida é abacate mamão. Porém, nunca plantei nada de fruta. Só prego na madeira e nem serragem deu. A única coisa que ele consegue fazer. Tá bom. Ô, Marcos, sabia que tem muitos ouvintes que também estão assim no seu grupo? Nunca plantaram? Não não conseguem,
1: são,
5: né?
1: São consumidores.
0: Sabe, mesmo que você não more, não tenha um terreno, terra, assim, você pode plantar em vasos.
5: É.
0: Tem gente que planta até árvores, assim.
5: Sim.
0: Em
5: e eu
0: vasos.
5: Já vi dando fruto, ela ainda pequenininha, é muito bonito,
0: sim,
5: né?
0: Sim. E tem também hortas transversais, o pessoal planta até em garrafa pet, assim, na parede, coloca na parede.
5: Verdade, Patrícia, verdade. Bom dia, meus amados. Olha, eu já tive o prazer de plantar e a alegria de colher também. É uma maravilhosa sensação. É a Maria de Lourdes, do Paraná.
0: Bom dia, Maria. Beijos pra você.
1: Abraço, Maria.
5: Aí, gente. E seguindo a ideia da Patrícia aqui, você que mora em apartamento, não é? Casa que não tenha terra, faz esse teste. Depois você conta pra gente, tá bom? 7h27, hora de intervalo.
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25: Mocinha, é hora de ir dormir. Guarde seus brinquedos.
26: Mas papai, você vai ficar comigo até eu dormir? Eu tenho medo.
25: Claro que vou ficar aqui com você, filhinha. Agora feche os olhinhos. Boa noite, meu bem.
26: Boa noite, papai.
27: Em paz me deito e logo pego no sono. Porque, Senhor, só Tu me fazes repousar seguro. Salmos capítulo 4, verso 8.

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1: Sete e trinta e um no horário de Brasília, de volta com Manhã Novo Tempo e professor Ronaldo Neso. E hoje ele vai falar sobre uma frase que eu tenho certeza que você já ouviu por aí. O amanhã pertence a Deus. Mas, enquanto o futuro não chega, o que a gente está fazendo com o dia de hoje, hein? Professor Ronaldo Neso propõe uma reflexão sobre este assunto, sobre a importância de viver o presente com sabedoria, responsabilidade e propósito, sem deixar a vida para depois. Então, fala mais para a gente, professor, sobre este assunto.
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2: Ei, escuta o Ronaldo. Você confia que o amanhã pertence a Deus? Mas hoje, você age hoje como se o futuro dependesse apenas de Deus? Ou você entende que também tem sua parte a fazer? Ei, e aí? Gente, essa é uma das tensões mais importantes da nossa vida. Equilibrar a fé na providência com a responsabilidade pelas nossas ações. Dias atrás, a gente conversou aqui sobre a nossa dificuldade em adiar recompensas. Lembra? Falamos sobre como nosso cérebro muitas vezes prefere um prazer pequeno, um prazer imediato, a um benefício muito maior no futuro. E sobre as consequências disso nas nossas finanças, na nossa saúde e nos nossos sonhos. E essa nossa conversa gerou muitas mensagens. Recebi muitos recadinhos no Instagram. Uma em especial de um ouvinte me chamou a atenção e motivou a voltar ao tema aqui. Ela trouxe um ponto de vista que é o de muita gente de fé. Essa nossa ouvinte disse mais ou menos assim: professor, eu acho que prefiro viver o agora, porque não sei o meu amanhã. O amanhã pertence ao Senhor, nosso Deus. Que verdade poderosa, né? Essa nossa ouvinte está coberta de razão. O amanhã de fato pertence a Deus. Viver o presente com atenção, sem ansiedade, sem aquela ansiedade paralisante sobre o que virá, é uma atitude sábia, um equilíbrio que a fé pode nos dar. Entregar o futuro nas mãos de Deus é o que nos traz paz. Mas existe um problema nisso. O problema não está nessa verdade. O problema está na confusão que a gente pode fazer com ela. O risco é a gente usar a fé na providência divina como uma desculpa para nossa própria negligência no hoje. E é a gente se esconder atrás de um belo princípio espiritual para justificar a nossa falta de responsabilidade. Pensa comigo, pensa na nossa saúde. O amanhã pertence a Deus, sim. Mas se amanhã eu estiver por aqui, vivo, e hoje eu passei o dia, a semana, o mês, comendo tudo que não devia comer, sem fazer o mínimo de exercício, ignorando os sinais que meu corpo dá, a dor no joelho, o colesterol alto, a falta de fôlego que eu vou sentir amanhã, será que Deus tem a ver com as escolhas ruins que eu fiz hoje? A saúde que teremos amanhã está sendo construída ou destruída pelas nossas atitudes de agora. Vamos pensar nas finanças? O amanhã pertence a Deus. Mas se eu passar a vida inteira gastando tudo que eu ganho, sem guardar nada, sem me planejar para a aposentadoria, quando a idade chegar e as forças para o trabalho diminuírem, quem vai pagar as contas? Deus não vai fazer chover dinheiro na minha conta para cobrir a minha falta de planejamento. A minha negligência de hoje vai criar a minha dificuldade de amanhã. Percebe? A fé de que o amanhã pertence a Deus não nos isenta da responsabilidade de sermos bons e sábios administradores do nosso hoje, do nosso presente. Na verdade, é o contrário. É justamente porque acreditamos que a vida é um dom de Deus que a gente tem o dever de cuidar bem dela. Eu gosto de pensar na imagem do agricultor. O agricultor, ele ara a terra, ele prepara o solo, ele planta a melhor semente que tem. Ele faz a parte dele, com todo suor e inteligência. Mas ele confia que é Deus quem manda a chuva na hora certa, quem manda o sol, quem faz a semente misteriosamente germinar e crescer. O agricultor não tem controle dessas coisas, do sol, da chuva, da semente germinando. Mas o agricultor faz o que lhe cabe fazer. Ou seja, uma coisa não anula a outra, elas se completam. Confiar no amanhã de Deus é o que nos dá paz. Cuidar do nosso hoje com responsabilidade é a nossa parte no acordo. Então, viver o presente não é viver de qualquer jeito, chutando balde, como se não houvesse amanhã. Viver o presente com sabedoria é plantar hoje, com as nossas escolhas, as sementes das bênçãos que esperamos colher no futuro, que Deus nos permitir viver. Pegou a ideia? Esse recadinho e outros tantos você encontra lá no Spotify, encontra no meu blog, pegouaideia.com. Mas eu quero te fazer um convite especial para me seguir, me acompanhar, sempre com um recadinho que pode abençoar o seu dia ali no Instagram. @Ronaldo Neso, @Ronaldo Neso. Estou te esperando lá no Instagram. @Ronaldo Neso. Abraços do Ronaldo e a gente se fala. Até lá.
3: Até lá, professor Ronaldo Neso, a gente se fala. E aí, o amanhã pertence a Deus e precisamos confiar nele, não é? Talvez você até diz assim, Axa, até abro meu coração, tento falar com Deus, mas será que Deus de fato me ouve? Querido amigo ouvinte, eu tenho um guia de estudos perfeito para você entender que Deus ouve você e Ele sempre responde às nossas orações. Mas Ele tem algumas formas de responder. A pergunta é, o nosso ouvido, a nossa mente, o nosso coração está prestando atenção na fala, nos sinais, na resposta de Deus? Você pode pedir agora mesmo esse guia de estudos colocando a pergunta, Deus me ouve? É no nosso WhatsApp 12981510081. Esse material chega de graça na sua casa. Você vai estudar ali capítulo por capítulo e vai aprender a forma, as formas, não é? De como Deus responde a nossa oração e como Ele deseja nos ajudar. Mas olha, eu e você precisamos pedir, tá bom? Porque muitas vezes você diz assim, ah, interessante, gostei desse material, mas amanhã eu peço, depois eu peço. E esse amanhã nunca chega, não é? Peça agora, tá bom? Coloque, Deus me ouve, é só você digitar, Deus me ouve, no 12981510081. Nós vamos ouvir um louvor com um momento especial, né, de adoração. Os Meirelles, Sorrir e Amar. Enquanto você ouve essa música, enquanto você escuta essa música, mande pra gente essa palavra, Deus me ouve, no 12981510081.
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0: Hoje eu só quero sorrir, os Meirelles. Sorrir e amar no nosso Manhã Novo Tempo.
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2: 7h42, hora de Brasília. Brasil e Coreia do Sul concordaram em acelerar as negociações para um acordo comercial entre o país asiático e o Mercosul. O anúncio foi feito nesta última segunda-feira pelos presidentes dos dois países durante uma cerimônia no Palácio do Planalto, em Brasília.
3: E só para lembrar, atualmente o Brasil vive uma tensão comercial com os Estados Unidos, um dos seus maiores parceiros comerciais, devido à tarifa aplicada pelo país norte-americano. Nesse contexto, o governo brasileiro tem buscado ampliar acordos comerciais com outros países.
2: O presidente Luiz Inácio Lula da Silva afirmou que Brasil e Coreia do Sul vão criar um grupo de trabalho para dar mais rapidez às negociações. Já o presidente sul-coreano Lee Jae-myung disse que um acordo com o Mercosul é uma prioridade. Precisa avançar com urgência.
3: Ainda ontem, o presidente Lula conversou por telefone com o presidente da China, Xi Jinping. Segundo o presidente brasileiro, os dois também defenderam o avanço das negociações para um possível acordo comercial entre a China e o Mercosul. Agora 7h43, horário de Brasília. Ontem, o Tribunal Eleitoral Superior Eleitoral formalizou, né, um acordo estratégico com a Meta, empresa responsável pelo Facebook, Instagram e WhatsApp. O acordo tem como objetivo evitar a disseminação de notícias falsas durante as eleições de outubro. Quem conta pra gente sobre essa parceria, Zilda Nogueira. Bom dia, Zilda.
4: Bom dia, Jackson. Na prática, a parceria entre o TSE e a Meta vai funcionar em 5 frentes principais. Um dos pontos principais é a divulgação de informações oficiais. Facebook e Instagram vão disponibilizar um espaço no topo do feed para que o TSE publique avisos sobre prazos, regras e outras orientações importantes para os eleitores durante o período eleitoral. Um outro ponto da parceria é o combate à desinformação por meio do WhatsApp. A Meta vai atuar integrada ao sistema de alertas de desinformação eleitoral. Quando houver denúncias de publicações falsas ou de disparos em massa ilegais no WhatsApp, o TSE fará uma análise inicial. Os casos que forem suspeitos vão ser encaminhados às plataformas que poderão adotar as medidas previstas em suas políticas e na legislação. A parceria também amplia a fiscalização da publicidade eleitoral. O TSE poderá consultar a biblioteca de anúncios da Meta para acompanhar propagandas políticas e temas sociais impulsionados nos últimos 7 anos. A ferramenta mostra quem pagou pelo anúncio, quanto foi investido, qual público foi alcançado e quem é o responsável pela publicação. Zilda Nogueira para o Manhã Novo Tempo.
3: Obrigado, Zilda, pela informação.
2: Hora de Brasília, 7h46 agora. A expectativa para a inflação no Brasil melhorou pela 4ª semana seguida. Economistas consultados pelo Banco Central agora acreditam que os preços vão subir um pouco menos do que o previsto em 2026.
3: A previsão caiu de 5,15% para 5,12%. Isso segundo o boletim Focus, divulgado nesta última segunda-feira. Isso não quer dizer que os preços vão diminuir. Na prática, os produtos e serviços devem continuar mais caros, mas em um ritmo um pouco menor do que o esperado.
2: A inflação ainda deve ficar acima da meta definida pelo governo, e isso mostra que o custo de vida continua sendo um desafio para as famílias. O mercado também manteve a previsão de crescimento da economia em 2,23% para este ano.
3: Já a taxa Selic, que é a taxa básica de juros, influencia aí o valor dos empréstimos, financiamentos e parcelamentos, deve permanecer em 15% ao ano.
2: Para o consumidor, a orientação de especialistas continua a mesma: pesquisar preços, evitar dívidas com juros altos e planejar o orçamento, já que o custo de vida ainda deve continuar elevado. 7h47. As fortes chuvas ainda provocam transtornos no Rio Grande do Sul. Em torno de 60 mil pessoas já foram afetadas e a Defesa Civil mantém alerta para novas tempestades com risco de enchentes e granizo. Detalhes você confere agora com Moura Neto. Bom dia, Moura.
5: Bom dia, Patrícia. O Rio Grande do Sul segue em alerta. Segundo o Centro de Operações da Defesa Civil do Estado, as chuvas já afetaram cerca de 60 mil pessoas em 218 municípios. Até o momento, 488 pessoas estão desabrigadas e 762 desalojadas. Os temporais provocaram alagamentos, inundações, destelhamentos, queda de árvores, falta de energia elétrica e danos à infraestrutura pública. O Vale do Taquari concentra mais de 90% dos desabrigados. Lajeado é a cidade com o maior número de pessoas fora de casa, seguida por Encantado e Estrela. A Defesa Civil emitiu alerta vermelho para risco de inundações nos rios dos Sinos, Jacuí e Uruguai, com maior risco para cidades como São Leopoldo, Itaqui, Uruguaiana e Cachoeira do Sul. O alerta vai até amanhã desta terça-feira. O IMET também mantém alerta para tempestades com chuva forte, granizo e ventos de até 60 quilômetros por hora. A Secretaria Nacional de Proteção e Defesa Civil vai manter equipes no estado até o dia 31 de julho para apoiar o atendimento às famílias e a recuperação das áreas atingidas. 17 municípios já tiveram situação de emergência reconhecida pelo governo federal, o que permite o envio de recursos para assistência à população. E, Patrícia, a orientação é que a população evite áreas alagadas, acompanhe os alertas da Defesa Civil e acione o número 199, 199, em caso de emergência. Com informações de Porto Alegre, Moura Neto, para o Manhã Novo Tempo.
2: Moura, obrigada por este alerta que você trouxe a respeito do clima no Rio Grande do Sul.
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3: 7h50, horário de Brasília. Outro alerta que dois avisos meteorológicos do Instituto, né, do IMET, colocaram Santa Catarina em alerta para tempestades com chuva de 100 milímetros por dia, ventos intensos de até 100 quilômetros por hora e queda de granizo, isso até o fim desta terça-feira. O alerta laranja de perigo está concentrado no sul, na serra e em parte do oeste do estado. Já o aviso amarelo no perigo potencial abrange aí áreas maiores dessas regiões, além da Grande Florianópolis.
2: Agora, já que a gente está falando em planta, Axa, uma notícia aqui de Minas Gerais: uma planta foi arrancada de um vaso e furtada em frente a uma confeitaria no bairro Esplanada, em Divinópolis, no centro-oeste de Minas Gerais, no último domingo. Esse furto foi registrado por uma câmera de segurança do estabelecimento. E essas imagens mostram um homem observando os vasos antes de escolher qual planta levar. É, e daí um homem e uma mulher aparecem também próximos ao comércio, onde há vários vasos com plantas. Então, isso é comum, infelizmente, né, Jackson? Pessoas que... Mas os nossos ouvintes não fazem isso, não. Eles plantam as próprias... Exatamente. As próprias... Têm os próprios cultivos ali em casa.
3: Outra notícia é que a Polícia Federal investiga origem de informação errada após laudo descartar cocaína em carga de madeira. A Polícia Federal abriu um inquérito para investigar de onde surgiu essa informação, né, de que uma carga de 260 toneladas de madeira retida na fronteira do Brasil com a Bolívia, entre Corumbá e Cáceres, estaria impregnada com cocaína. Segundo a corporação, o objetivo é esclarecer como surgiu a comunicação que levou à retenção da carga e à atuação dos órgãos de fiscalização.
2: Agora no Paraná, buscas por uma criança autista desaparecida continuam em meio à mata fechada. João Gabriel Ferreira dos Santos, de 5 anos, foi visto pela última vez no domingo. Ele está usando uma camiseta de uma escola de Londrina e uma calça azul escura. Tá bom, gente? Isso aconteceu em Araucária, na região metropolitana de Curitiba. E aí participam das buscas equipes da Polícia Militar, da Guarda Municipal, do Corpo de Bombeiros e de voluntários. João é autista não verbal, desapareceu, como eu falei para você, às 10 horas do último domingo. Os familiares procuram pelo menino por cerca de uma hora, procuraram ali no dia, né? Não o encontraram e acionaram as autoridades. A mãe informou que ele está usando, então, uma camiseta, lembrando para você que mora na região, uma camiseta de uma escola de Londrina, onde a família morava, uma calça azul escura, e as informações que possam ajudar a localizar o menino podem ser repassadas via telefone por meio do número 190 da Polícia Militar ou 41-3270-1950 do Tático Integrado de Grupos de Repressão Especial, o Tigre. Repetindo, 41-3270-1950 é o número de telefone para você dar informações.
3: Notícias do Amazonas. A Prefeitura de Manaus abriu nesta segunda-feira as inscrições para o concurso público destinado ao cargo de auditor fiscal de tributos municipais da Secretaria Municipal de Finanças. Os candidatos têm até dia 27 de agosto para se inscrever no certame.
2: Agora a notícia de São Paulo, não é, gente? Moradores da Vila Bela, na região da Vila Prudente, na zona oeste, na zona leste de São Paulo, dizem que a falta de água já faz parte da rotina do bairro, mas que o problema se agravou depois de uma obra da Sabesp, realizada há cerca de uma semana. Na parte mais alta do bairro, moradores relatam estar sem água nas caixas já há 12 dias. É, gente, moradores então da zona leste de São Paulo têm relatado falta de água já todo esse tempo. Dizem que o problema tem piorado, né, Jackson? Então aí, notícias de São Paulo.
3: Vamos agora para Brasília, porque o metrô está funcionando de forma parcial na manhã desta terça-feira no Distrito Federal. De acordo com o aplicativo da companhia, há problemas técnicos com o serviço que está correndo até a estação Asa Sul. Então, os usuários de transporte público reclamam de falta de informação por parte dos funcionários da companhia. A alternativa é enfrentar as paradas de ônibus lotadas.
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0: 7h54, gente, eu tô apaixonada. São tantas plantas. Olha, Patrícia, depois que você deu a ideia ali da garrafa pet, o que apareceu de fotos com plantinhas, né? Sim. Com temperos em garrafa pet, em potinhos de sorvete.
2: Que legal, muito bom.
0: Muito, muito. Mas aí eu separei aqui, Patrícia, uma da Selma Monteiro. Achei muito legal, olha só. Ela diz assim: bom dia, meus queridos.
2: Bom
0: Vocês
2: dia.
0: São bênção da minha manhã.
2: Ei.
0: Ela agradeceu por compartilharmos a palavra de esperança logo cedinho. Ela falou assim: Axa, tô passando pela tempestade, mas estou crendo que Jesus está comigo. É isso mesmo, viu, Selma?
2: Ele sempre vai estar com você.
3: Amém.
2: Todos
3: Amém,
2: os
3: Selma.
2: Momentos.
0: É isso aí, Patrícia. E a Selma, ela ganhou de presente, gente, olha só: 5 mudas de banana, 2 de banana prata, 2 de banana nanica e 1 de banana da terra. Aí ela diz assim, ó: eu mesma plantei. Cresceram, estão lindas e logo, logo já começa a produzir.
3: Olha, logo, logo o festival das bananas.
2: Você sabe que a banana você tem que, quando colhe o cacho, você tem que cortar, né?
0: É.
2: Corta a planta fora. E
0: mas e aí?
2: Tem outras crescendo ali já, ao redor. E essas que são as responsáveis por continuar ali as bananeiras.
0: Aham. Que interessante, Patrícia. Já gostei, gente. Olha, tá vendo? Se fosse eu plantando a banana,
2: ia deixar
0: ia colher.
2: Ali. Ela não dá mais bananas. Depois que você colhe o cacho, não dá mais, tem que cortar.
3: É isso mesmo.
0: Que interessante, né? Muita coisa pra tirar a dúvida com Deus, né? E durante o dia de hoje, Patrícia, o que nós temos?
2: Hoje teremos às 11 da manhã, Vida e Saúde, com uma entrevista muito interessante aqui pra você. Meio-dia, Clube da Música e 5 da tarde, Além dos Fatos. Lembrando, você pode ouvir na rádio e assistir em youtube.com/Novo Tempo Rádio.
0: É isso aí. Patrícia, amanhã a gente se encontra.
2: Voltamos amanhã. Tchau, tchau.
0: Jackson França, até amanhã.
3: Ótima terça, até amanhã, se Deus quiser.
0: E não se esqueça, tá chegando o seu locutor, a sua locutora dessa manhã maravilhosa. Participe e também visite o nosso site novotempo.com/rádio. Até amanhã. Tchau, tchau.

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0: Oi, oi, querido ouvinte da Rádio Novo Tempo, tá tudo bem? Tá tudo sossegado? Como é que você está aí em Brasília, nas regiões em torno de Brasília? Como é que você tá aí aí no Pará, Mato Grosso do Sul, onde mais eu estou, onde mais? Salvador, na Bahia. Obrigada pela sintonia, nós vamos seguindo e vamos que vamos. Meu nome é Rose Andrade, hoje é dia 28 de julho.
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0: 8:28.
1: Michele Andrade falando de amor.

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0: 8:51.
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4: Edson Lima.
3: Vamos começar uma história juntos agora, né?
4: Vamos sim, e vamos cantar essa linda canção.
3: Cante pra mim.
4: Vamos lá.
3: Pra nós.

0: Valeu, parabéns.
1: Obrigado, Zeca. Prazer é nosso. Muito obrigado por tudo, meu amigo.
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1: Muito bem, está começando mais uma edição do seu resumo de notícias. Hoje, terça-feira, dia 20, né? Dia 20 de julho. Nosso bom dia a todos os ouvintes que estão escutando a gente nesse resumo de notícias. Nós vamos falando sobre as notícias de Nova Olinda, do estado do Maranhão e também do Brasil.

0: vamos girando com a notícia, né?
1: Girando com a notícia.
0: É, vamos girando com a notícia. E vamos falando sobre política, né? Presidente da Câmara, José Alberto Lopes, deverá assumir a Prefeitura de Nova Olinda do Maranhão após decisão do TRE. Após publicação do acórdão, o presidente da Câmara Municipal, José Alberto Lopes, deverá assumir, né, interinamente a Prefeitura até a realização de novas eleições. O Tribunal Regional Eleitoral do Maranhão rejeitou por maioria os embargos de declaração apresentados pelo prefeito Ari Menezes Fernandes e pelo vice-prefeito Ronildo Costa de Carvalho no processo que apura abuso de poder econômico, né, nas eleições municipais de 2024 em Nova Olinda do Maranhão. O julgamento ocorreu, né, nesta segunda-feira, dia 27, e foi presidido pela desembargadora Maria Francisca Guaberto de Galiza, né? O relator do processo foi o juiz Marcelo Elias Matos Ioca, né? Ele votou pela rejeição dos embargos, né? Sendo acompanhado pela maioria dos membros da corte, né? Após o julgamento, né, que ocorreu nesta segunda-feira, haverá, né, a publicação desse acórdão.

Acidente, né, entre dois caminhões é registrado na BR-135, né, em Miranda do Norte. Houve apenas danos materiais, né, informou a PRF. E também Mega Sena, prêmio acumulado de 78 milhões nesta terça-feira, dia 28, né? É sorteado, né? As 6 dezenas do concurso 30, 37, né?

Mega Sena, que serão sorteadas a partir das 21 horas, horário de Brasília, no Espaço da Sorte, localizado na Avenida Paulista, número 750, em São Paulo.

câmera registra, né, o assassinato de domo de Lava Jato em Bacabal, né? A vítima tinha passagens por assaltos a bancos, né? Marcelo da Silva Campos, de 48 anos, já tinha passagens pelo sistema prisional e foi morto com cerca de 7 tiros nessa segunda-feira, dia 27, em Bacabal. Vamos para a notícia nacional. Lula e sul-coreano, anunciam lançamento em Alcântara, né? O presidente Lula, né, Luiz Inácio Lula da Silva, e o presidente da Coreia do Sul, Lee Jae-myung, anunciaram nesta segunda-feira, dia 27, né, uma série de acordos, né, de cooperação entre os dois países, né? É, o Maranhão, o principal destaque é a confirmação de um novo lançamento de um foguete sul-coreano na base espacial de Alcântara, né, previsto para setembro, né? O anúncio foi feito durante o encontro oficial entre os dois chefes de Estado, né, em Brasília, onde foram assinados acordos, né, na área de aeroespacial, energética, né, esportiva, educacional e também científica.

Fazendeiro é sequestrado durante assalto em Cidelândia, né? Esse assalto, né? O fazendeiro foi sequestrado por 4 criminosos, né? Armados na noite desta segunda-feira, dia 27, né? Durante um assalto a uma propriedade rural localizada no povoado Galileia, em Cidelândia, no estado do Maranhão, né? Até o momento, um dos suspeitos foi preso, né? Enquanto as buscas pelas vítimas e pelos demais envolvidos continuam, né? De acordo com as principais informações, as primeiras informações, os criminosos chegaram até o local, né, em um carro e simularam um pedido de ajuda, né, alegando que o veículo havia apresentado um problema mecânico, né. Em seguida, perguntaram pelo fazendeiro e, ao localizá-lo, né, anunciaram o assalto, né. Durante a ação, os suspeitos renderam familiares e funcionários da propriedade, né, exigindo dinheiro e outros bens, né. Após o crime, o grupo também sequestrou a vítima e fugiu levando a caminhonete do fazendeiro, né? Até a publicação da matéria, né, os criminosos envolvidos no sequestro não haviam sido identificados, né? E também as forças de segurança, né, seguem com as diligências para capturar os demais suspeitos e resgatar a vítima.

E terremoto deixa número considerável de mortos em shopping lá no país Japão, né? 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

Lula proíbe, né, produção de venda de foie gras, né, no Maranhão, também no Brasil, né? O presidente Lula, Luiz Inácio Lula da Silva, sancionou nesta sexta-feira, dia 24, a lei que proíbe a produção e a comercialização de produtos, né, obtidos por meio da alimentação forçada de animais em todo o Brasil, né? A medida foi publicada no Diário Oficial da União, né, e atinge principalmente o foie gras, né, que é a iguaria de culinária francesa, né, produzida a partir do fígado gordo do pato ou do ganso, né? A nova legislação determina que fica proibida a produção e a venda do foie gras, tanto in natura quanto enlatado, por ser resultado de um método considerado agressivo de alimentação forçada de animais, né? Quem descumprir, né, a norma estará sujeito a penalidades previstas em lei, né, de crimes ambientais, com pena de prisão de 3 meses a 1 ano de prisão, né, além de multas por maus tratos aos animais.

DENIT anuncia a demolição, né, de parte da Ponte dos Mosquitos, né, o Estreito dos Mosquitos. O DENIT, o Departamento Nacional de Infraestrutura e Transportes, o DENIT, informou, né, que a ponte interditada, né, no Estreito dos Mosquitos em São Luís será demolida, né, e substituída por uma nova estrutura no mesmo local, né. A decisão foi tomada após a conclusão dos estudos técnicos, né, realizados pelo órgão, né. Segundo o DENIT, né, o processo de contratação da empresa responsável pela obra já está em andamento, né. O cronograma de execução será definido, né, somente após a conclusão dessa etapa, né. Até o momento, não há previsão, né, para o início da obra e nem a entrega, né, da nova ponte, né. O órgão também não divulgou o custo estimado dessa interdição.

Foragido por latrocínio contra PM é preso em Timon, né? 21 anos após o crime, né? Essa situação, né? Um homem condenado a 20 anos de prisão por latrocínio de um policial militar, né? Foi preso nesta segunda-feira, dia 27, em Timon, no Maranhão, né? O crime aconteceu em 2005 no município de Abel Figueiredo, né? No Pará. E a prisão foi realizada pelas Forças Integradas de Combate ao Crime Organizado no Piauí, né, com apoio dos policiais do 11º Batalhão de Polícia Militar do Maranhão, né? Segundo a polícia do Piauí, né, o homem estava foragido, né, e foi localizado após um trabalho conjunto de inteligência, né, e cooperação entre as forças de segurança, né? Contra ele havia um mandado de prisão definitiva, né? O policial foi morto durante a abordagem, né? De acordo com as investigações, o policial militar foi morto durante a abordagem a um veículo suspeito em Abel Figueiredo, né? Após o crime, os envolvidos roubaram, né, a arma e a viatura da vítima, né? Segundo a polícia, os itens, né, foram encontrados, né, posteriormente em um assalto a uma agência dos Correios da cidade, né? Um homem foi condenado a 20 anos de prisão, né, em regime fechado, e a decisão é definitiva, não permite mais recursos.

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1: Tempo e temperatura de Nova Olinda do Maranhão. Vamos para a temperatura da nossa cidade. No momento, né, bastante nublado na nossa cidade, né, nesse momento os nossos termômetros marcando 35 graus em nossa cidade Nova Olinda, né, a mínima é de 23 e a máxima de 32 graus, né, calor úmido sufocante nas próximas horas em Nova Olinda do Maranhão, tá? E agora encerrando mais uma edição do nosso programa, né? E agradecendo a todos pela sua, pela nossa querida audiência, né? Ao resumo de notícias. E nós também mandamos um abraço especial ao nosso amigo, né, nosso patrocinador do nosso programa, o nosso amigo Roberto Ferreira, a irmã Nininha também, né? Um abraço para todos, né, que estão nos escutando. E antes de encerrar, né, nós iremos fazer um mechan. 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Agradecendo você que está ligado conosco aqui no Resumo de Notícias. Amanhã, com a força e a graça de Deus, iremos novamente a mais uma edição, se Deus quiser. E desejamos a todos um excelente dia, né? E até mais.

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1: 11:50

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2: Meio-dia e 55.

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1: Uma e 24.

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Estou de volta. São 14 horas, 14 horas e mais 12 minutos aqui na cidade de Nova Olinda do Maranhão. Muito obrigado para você que já está com o radinho ligado. Obrigado a todos sintonizados. Para você que vinha acompanhando a programação, agora você fica na minha companhia.

Valeu, estou aqui de volta nessa tarde maravilhosa, agradecendo a Deus por mais um dia, né? Por mais um dia de vida, por mais uma tarde, né? De terça-feira maravilhosa, tarde abençoada de Deus. Né? Tudo que você for fazer, você tem que levar Deus na frente. É você ter fé nas coisas. É importante para o ser humano, né? O ser humano que sai de casa cedinho para trabalhar, né? Bem cedinho, levanta, fala com Deus. Quem levantou hoje, falou com Deus, né? Quem agradeceu pelo pão de cada dia, pelo almoço, né? Quem agradeceu pela noite, pelo dia, quem agradeceu pelo seu trabalho, pela sua luta do dia a dia. Cada um de nós temos as nossas lutas, né? E devemos agradecer a Deus por tudo que Deus tem feito em nossas vidas. A meditação de hoje é dizer: a fé é um algo que não pode ser visto, certo? A fé é algo que não pode ser visto, mas é real, né? A fé é real, tá certo? A fé, ela não pode ser vista, mas ela é real, né? Ela nos permite acreditar em algo que não temos certeza, dando-lhe a realidade, mostrando a realidade. A fé nos dá a capacidade de ver o que não está presente. A fé nos faz acreditar em algo que não temos certeza. É o grande poder da fé que nos permite acreditar em algo que não existe, mas que pode ser, mas que pode se tornar real. Nos permite acreditar em algo que não existe, mas que pode ser, mas

0: instantâneas, certo?
1: E hoje a palavra diz que a fé é algo importante em nossas vidas, né? Às vezes você está achando, você está ali, está achando que aquilo não vai dar certo, pensando que não vai conseguir, certo? Ali, naqueles momentos, aí a fé chega e funciona. Então não devemos desacreditar naquilo que você pode conseguir. Ah, eu estou trabalhando, eu não vou conseguir um emprego. Ah, eu estou trabalhando, não vou conseguir esse dinheiro. Ah, eu não vou conseguir passar nesse curso. Eu não vou conseguir fazer um gol, marcar um gol no meu jogo. Não, devemos ter fé em tudo. Em tudo. Não devemos desistir da fé. A fé é algo muito importante em nossas vidas. Está aqui a meditação de hoje, aqui do nosso programa.
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Muito legal, gente amiga, para você que está do outro lado com o radinho ligado, que Deus abençoe, abençoe nós todos. Olha, o nosso DJ hoje trouxe aqui, rapaz, uma latrinha de Guaraná Jesus. Bacana, obrigado, meu irmão. Obrigado por você ter lembrado de mim. É, obrigado, né? E a minha vozinha Diquinha aqui da Banca das Verduras mandou aqui uma merenda para mim também, né? Obrigado, dona Diquinha, que Deus abençoe a senhora. Abençoe sempre. Mandou aqui uma merenda pra gente aqui. A partir das 3 é que eu vou merendar, tá bom? Olha, gente, 14 horas e 18 minutos na cidade de Nova Olinda. A cidade de Nova Olinda fica às margens da BR-316, a nossa região aqui, a região oeste maranhense. Sabia, Didi, que a nossa região é a região oeste maranhense? É, nós ficamos aqui nessa região. Por isso que, às vezes, a temperatura é um pouco mais avançada, né? Nesse momento, né, o tempo e a temperatura, nós estamos de 22, né, o céu está parcialmente limpo, está ensolarado, né, sem, não tem previsão de chuva hoje, tá bom?

Clube do Brega, a hora da sofrência. Olha, para quem quiser mandar mensagem de texto e de voz, para quem quiser mandar a mensagem de texto e de voz, é aqui no 98606-2498, né? 8606-2498. Você pode mandar a mensagem de voz que a gente coloca aqui no ar, tá bom? Pode, a mensagem de voz é o áudio, né? Você manda o áudio aqui, a gente coloca aqui no ar, você pedindo a sua música, né? O endereço é 8606-2498. E se você quiser mandar a mensagem de texto, você pode mandar aqui também. Se você quiser ligar o nosso DDD, para quem está fora aqui do nosso estado, nosso DDD é 98. Você disca 984-94-8524. Se quiser ligar no outro telefone, é 98544-7353. Se quiser falar com a direção da emissora, é 8518-1515. Você pode falar aqui com a direção da emissora, tá bom? Vamos lá, tá, qual é a música, DJ, que vai tocar agora para fazer aqui a abertura do nosso programa de hoje? Tem algum

Estamos de volta. Vamos começar aqui com a música Júlio Nascimento, Meu Coração Está em Pedaços.

0: Valeu, tá aí.
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0: É, vamos aí, meu. 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

Aí, nosso juramento. É, o nome da cantora, Maninha do Brega, e ela também gravou aquela música do Ivan Petter, né? Ela fez a regravação, a música do Ivan Petter. Maninha do Brega, aí ela também gravou aquela música Qualquer Jeito. Essa música também é uma regravação. Essa música aqui...

Essa é a música da Kátia, né? Vamos lá, gente, aqui no Clube do Brega. Aqui pra você. Ela regravou, né? Maninha do Brega, fazendo sucesso em todo o Brasil. Ela gravou essa daqui da... Essa música é um... da Kátia, né? E ela fez a regravação.

0: mesa, quem está no telefone?
1: Boa tarde, José Vieira, Rogino Ribeiro.
0: Fala, Zé Vieira.
1: Eu queria aí dois sucessos que não tiver com a tua agenda muito cheia. Primeiro, eu quero com o Amado Batista, diga pra sua amiga.
0: Cega.
1: Segundo, eu quero com a Luana Magalhães, a letra da música Chora. Oferecer pra todos os ouvintes que estão ligados no seu programa, tanto na sede como no interior.
0: Tá certo.
1: E boa tarde, tamo junto aí, pro que der ideia. Um abraço, um beijo no coração de todos que estão ligados no seu programa.

0: e até a próxima.
1: Aí, valeu, Zé Vieira aí, participando do nosso programa. Tá pedindo, Amado Batista, diz pra sua amiga que falou comigo. Amado Batista, né? A música aqui é pro Zé Vieira. Eu volto aqui em um minuto, estarei de volta com vocês. Não desligo o rádio, estarei de volta em um minuto.
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0: está.
1: Valeu, gente, olha, 14h35 aqui no Clube do Brega. Zé Vieira participou do programa, pediu aí, diz pra sua amiga com o Amado Batista. Pediu também a música com Luana Magalhães. Já a gente traz no programa.

0: Opa, alô! Alô?
1: Boa tarde, filho.
0: Opa, boa tarde.
1: Você tá bem da operação?
0: Se eu tô bem?
1: Sim.
0: Tô tranquilo.
1: Graças a Deus, sim. Aqui é a Francisca de Lima, da Rua 7 de Setembro.
0: Ah, graças a Deus. É um prazer falar com a senhora.
1: Obrigado, mesmo tanto, meu filho.
0: Certo.
1: Eu queria que você rodasse aquele sucesso de Amado Batista, Desliga a Luz do Telefone. Eu queria ser pro mesmo amigo lá na Rua Gustoso, que eu me esqueço o nome desse homem. Ele é meu grande amigo. Quando a gente tá tirando dinheiro, ele tá lá no caixa também.
0: É, né? Gente, gente boa, né?
1: É, ele é legal. Legal.
0: Tá certo. Como a senhora está? Tá bem?
1: Rapaz, eu tô bem, meu filho. A gente é, porque a gente vem, você sabe, não tem um dia pra não sentir uma coisa, né?
0: É, verdade.
1: Mas só eu botar meu pé, levantar meu pé da cama, botar no chão e levar a mão pro céu e agradecer a Deus e a Jesus e estar viva.
0: É isso
1: tudo
0: aí.
1: Tudo isso já é um bom, uma boa saúde, né?
0: É verdade. É agradecer. Agradecer a Deus por cada momento da vida da gente, pela saúde.
1: Agradecer a Deus até por a água que bebe.
0: É, tudo. Tem tudo. Na dificuldade, na alegria, tudo Deus está presente, né?
1: Pois é, meu filho. Está aí.
0: Tudo
1: eu
0: bem.
1: Eu posso conversar mais você, que você é uma pessoa que entende, né?
0: tá certo. Obrigado, né?
1: Pois é, meu filho. Aí eu feliz que dá música para esse amigo meu na Rua Gostoso, para você e para quem gostar da música, viu, meu filho?
0: Tá, vamos tocar aqui depois da... aqui da...
1: Tá bom.
0: A gente
1: tá
0: vai tocar aqui. Fique ligadinho, um abraço. Muito obrigado por você ter ligado, viu?
1: E tenha uma boa tarde, uma boa saúde, meu filho. Um bom programa, em nome de Deus e Jesus.
0: Tá certo. Obrigado também por ter ligado, né?
1: Ah, porque que é isso? Eu não ligo a vez, porque é assim, mas eu não perco esse programa, né? De segunda a sexta-feira, até era sentindo falta quando você passou aqueles dias sem vir.
0: Mas muita gente sentiu falta, né?
1: É, meu filho, pois é, meu filho, tá bom, fica aí com Deus.
0: Que Deus abençoe a senhora sempre.
1: Amém.
0: Abençoe nós todos. Tá aí a dona Francisca, né? A minha vozinha Francisca, lá da 7 de setembro, ela... está também ligada no nosso programa, pediu Desliga a Luz do Telefone com Amado Batista. Valeu, gente, olha, 14h39, a gente vai atender aqui o Zé Vieira.

Olha, gente, quem está participando do programa também é o filho, né? Ele está em Goiânia Francesa, né? Ele está dizendo que está ouvindo o programa pelo aplicativo Rádios Net. Está em Caiane, em Goiânia Francesa, curtindo o programa. Rapaz, é longe, viu? É isso aí, galera. Todo mundo está curtindo.

0: Valeu, valeu, valeu, você curtindo o nosso programa. Vamos ler aqui uma nota, né? Uma nota à população, né? O prefeito Ari Menezes colocou uma nota sobre o julgamento que foi realizado, né? Foi realizado ontem pelo Supremo Tribunal Regional Eleitoral do Maranhão, TRE, que confirmou a decisão anterior pela cassação do meu mandato, do mandato do vice-prefeito Nova Olinda, Ronildo. Ele recebe a decisão com seriedade e respeito às instituições. Tão logo a decisão seja publicada, né, recorreremos ao Tribunal Superior Eleitoral em Brasília. Temos a convicção de que a verdade prevalecerá, de que o nosso mandato legitimamente concedido pela população de Nova Olinda do Maranhão nas eleições de 2024 serão estabelecidos. Reafirmo o meu compromisso de continuar defendendo os interesses do nosso município. Agradeço a confiança, o apoio e as manifestações de solidariedade de todos. Prefeito Ari Menezes, prefeito de Nova Olinda do Maranhão. Está aqui, é uma nota, né? É uma nota à população. Essa nota foi publicada pelo próprio prefeito, que diz que está esperando aí a decisão, né, do TRE, decisão ser publicada, e que ainda cabe recurso, né? E ele diz que, ele fala aqui, é uma parte do texto, diz o seguinte: recorreremos ao Tribunal Superior Eleitoral, TSE, em Brasília. Temos a convicção de que a verdade prevalecerá e que o nosso mandato legitimamente concedido pela população em 2024 será restabelecido. Aqui é uma nota que o prefeito colocou. E ainda cabe recurso, ainda nesse processo, ainda cabe recurso lá em Brasília, né? Ele vai recorrer, segundo aqui a nota, depois da decisão que for publicada, recorre ao Superior Eleitoral em Brasília. Essa é a nota que está aqui colocada aqui na comunicação pelo próprio prefeito. E tranquilizar, né, a comunidade, a população, de que tudo está sendo resolvido, né? Tudo está sendo resolvido de acordo aí com as autoridades. Olha, 14h50, quem é que está com a gente? Boa tarde. Alô?
1: Antônio, boa tarde, Antônio.
0: Opa, diga lá.
1: Falando aqui, Cláudio, quadra 2. Pedindo aí os pregas, senhor. Bota aí o Rei da Gaia, senhor.
0: Rei da Gaia.
1: Academia. Rei da Gaia e Academia. Certo. Para oferecer para Jane, Carrapato, Zé Vieira, Edson lá na B4. E para Valdir, Zé Paulo, Neto Gabriel, Zé Vieira e Luiz, Zé Vaqueira e todo mundo na escuta. Bota essas duas, esses dois brega aí, viu? Academia, o Rei do Brega.
0: Certo, tá aí. O homem pediu a música do Rei da Gaia, academia. Mulher que frequenta a academia. Roberto Ferreira mandou uma mensagem aqui. O que, é que ele diz aqui? Opa, boa tarde, Roberto Ferreira. Vou ver aqui, deixa eu ver se o Roberto Ferreira pode falar com a gente aqui. Vamos lá, vamos lá. Deixa eu ver aqui, Roberto Ferreira. Vamos lá, Roberto Ferreira, diga aí alguma coisa.
2: Para repórter, boa tarde, repórter. Opa! O programa.
0: Certo.
2: Um alô para nós aqui, para a Domininha lá embaixo, ela está lá ligada, viu?
0: Certo, pode deixar. Estamos juntos, tá?
2: Padre repórter.
0: Valeu, meu irmão, tudo de bom. Que Deus, abençoe.
2: Mim, viu? Passo para mim.
0: Certo, que Deus abençoe. Você também tem o Roberto Ferreira, né? Está por aí. Pedindo aqui o... Vamos lá aqui, outro ouvinte aqui com a gente. Quem é esse aqui? Alô, meu irmão. Diga lá, boa tarde.
3: Boa tarde, meu amigo. Tudo bem?
0: Tudo bem.
3: O Branco tá falando. Tô ligado aí no programa aí, né? Queria ouvir aí uma música aí do Léo Magalhães. Pode ser qualquer uma aí.
0: Certo.
3: Oferecer para minhas primas aí, na Bolinha da Araguaná. Zilda, Ponga, Tereza e o restante do povo aí, né?
0: Certo.
3: Os ouvintes que tá ligado aí no seu programa, beleza?
0: Certo.
3: É uma boa tarde aí, fica com Deus aí. Tô na escuta aqui, tá bom?
0: Tudo bem. Ele pediu Léo Magalhães aqui no programa. Vou ver aqui. Ouvinte no ar, boa tarde.
4: Olá, boa tarde, Antônio.
0: Opa!
4: Como é que tá, pai? Ó.
0: Tudo bem, meu irmão?
4: Hoje eu quero pedir uma música aí. Pra vocês, pra me lembrar da construção da barragem de Curuí, né?
0: Certo.
4: Naquele tempo lá foi um tempo bom, né, pai?
0: Certo.
4: Que passou rápido.
0: Tudo.
4: Pai, o frio aqui. Parece que agora de tarde ele deu sinal que foi embora, tá indo embora, graças a Deus, que o frio daqui pro nordestino é feio, é pesado.
0: É verdade.
4: Agora de tarde maneirou um pouco. Tô achando que ele tá indo embora agora.
0: Certo.
4: Aí eu queria que você tocasse pra mim aí, toca aí no Amado Batista. Aquela música lá, eu não bebo álcool.
0: Certo.
4: Que é esse nome aí, não sei. Aí toca pra nós aí. Hoje eu tô sozinha, mulher, ontem. Resolveu ir pro São Paulo, mas a irmã dela fazer compra lá no Brás. E hoje eu tô aqui, né? Sozinho. Sozinho não, eu e Deus.
0: Tá certo.
4: E aí você toca pra mim essa música do Amado Batista aí, ó.
0: Eu não bebo álcool, nem fumo cigarro. Essa aqui, né?
4: Valeu, um abração pra você aí. Tudo de bom.
0: Valeu, meu irmão. Tudo de bom pra você. 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

Olha, vamos aqui seguindo com o nosso Clube do Brega. Boa tarde, meu amigo repórter. Gostaria de ouvir a música com Reginaldo Rossi. Estou aqui na chácara Paraíso das Aves. É o nosso amigo, ele é o nosso amigo pelado taxista, né? Nosso amigo Lenilson está lá ligado com a gente. Obrigado pelo carinho de sintonia. Vamos atender o Branco no Rio de Janeiro. Logo em seguida vem Valdeir em Minas Gerais. E aí depois vem aí nosso amigo Cláudio, Rei da Gaia, Academia, e depois Reginaldo Rossi, aqui no programa.

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3: Valeu, galera, estamos de volta. Vamos atender aqui o Valdeir em Pouso Alegre, Minas Gerais. Quem está com a gente é... Olá, boa tarde. Aqui é Juliana Mendes, do Rio de Janeiro. Ela botou aqui: olá, boa tarde. Aqui é Juliana Mendes, do Rio de Janeiro. Gostaria de pedir uma música, Leandro e Leonardo, né? Não Aprendi a Dizer Adeus. Ofereço para meu pai, Valdeir Lopes dos Santos, e em lembrança também da minha mãe, Antônia Mendes Martins. É, esse pedido é da sua sobrinha aqui do Rio de Janeiro, tio Antônio. Muito obrigado, que Deus te abençoe. Que Deus te dê graças, bênção, felicidade, abençoe toda a sua família e nos abençoe, né? Que Deus abençoe todos nós. Isso aí, gente. Já vem Leandro e Leonardo. Não Aprendi a Dizer Adeus. Vamos aqui, olha, Amado Batista no programa para você.

Valeu, galera! Agora chegou a hora da gente vender o nosso peixe, né? Chegou a hora de a gente falar dos nossos patrocinadores aqui do nosso programa. 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E agradecer ao nosso amigo da WS Multimídia, ao nosso amigo Elito, João Pedro, essa galera sempre com a gente, né? 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Que Deus possa continuar te abençoando, você, Dona Lúcia, toda a sua família, que Deus possa te abençoar. Vamos atender o nosso amigo, nosso amigo aqui. Aqui tem muitos pedidos musicais. Vamos atender o Pelado Taxista, ele pediu Reginaldo Rossi. Depois a gente vai atender Juliano Mendes, lá no Rio de Janeiro, participando do nosso programa. Muito obrigado, viu? É minha sobrinha do fundo do meu coração. Só Deus sabe o tanto que eu fiquei feliz, né? Só Deus sabe o tanto que a felicidade que eu fiquei quando eu descobri que você está viva, né? Só felicidade, né? Muito grande felicidade para mim. Eu acho que talvez nem o pai dele, nem o pai dela está com a felicidade, o tanto que eu estou de felicidade com você, tá bom? Grande abraço. Boa tarde a todos. Reginaldo Rossi no programa.

0: você.
1: Reginaldo Rossi, aqui no programa, vamos dar nosso apoio cultural. Na volta tem muito mais para vocês.
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Valeu, gente, olha, festa legal aí no Papo Legal, você não pode perder. Radiola Doce Menina, tá todo mundo convidado. Vamos atender a Juliana, ela está no Rio de Janeiro. Ela pediu uma música, Não Aprendi, Dizer Adeus, com Leandro e Leonardo. Muito obrigado pela participação.

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0: Valeu, tá aí você que tá ligado com o nosso programa. É, o nosso amigo pediu o quê? Academia, foi o nosso amigo Cláudio. Mulher que frequenta, é? Rei da Galha. Mulher que frequenta academia. É assim a música? Vamos lá, vamos trazer aqui a academia. É, logo em seguida a gente vem, vamos aqui. Eu volto já, em um minuto estarei de volta aqui trazendo a música Academia para o nosso amigo Zé, para o nosso amigo Cláudio.
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0: 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Gente, amiga, vou trazer agora o Rei da Galha. Quem tá pedindo é o nosso amigo... É o nosso amigo Cláudio, da Quadra 2.

0: Valeu, tá aí, olha, 14 e 29. Tu frequenta aí, DJ? Tu frequenta a academia? Não, né? Ah, não, aí o cara tem que ir junto com a mulher, porque senão não dá, né? Depois dessa música, depois que saiu essa música aí, eu tô indo mais minha mulher, né? Ela vai, eu vou também, que eu não sou bicho, tenho que vigiar. A Bíblia diz que a gente tem que orar e vigiar, né? Não pede pano, chega e leva, né? Olha, 15h29, quem é que tá no telefone? Boa tarde.
1: E aí, meu amigo. Ó,
0: opa, tarde, meu irmão. Boa tarde, meu irmão.
1: Tem que você botar o hino aí pra mim, o louvor.
0: Um hino?
1: Marcos Antônio.
0: Marcos.
1: Sei que o programa aí é de brega, mas se botar um hino aí, não vai tirar a atenção dos ouvintes.
0: Certo.
1: Pra curtir aqui do Jacunical, aqui o Ailson, beleza?
0: Na hora, é Marcos Antônio o nome do cantor, né? É, cantor Marcos Antônio. É evangélico, né, DJ? É do Jacunical. Ailson, do Jacunical, tá pedindo um hino evangélico, né? Marcos Antônio. Deixa eu ver aqui se eu encontro aqui. É, vê se tem aqui Marcos Antônio. É. Mas tem que saber se esse Marcos Antônio aí, que tu achou aí, tem que saber se ele é... Tem que saber se é o cantor evangélico mesmo, né? É, se... Será que esse aqui é o Marcos Antônio?

Tá aí o Marcos Antônio, aqui no programa. Quem pediu foi o Ailson, lá da quadra Jacunicaua 1, município de Santa Luzia do Paroá.

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0: Aleu, tá vindo aí a festa, né? Pela primeira vez. Aqui é a Doce Menina, você não pode perder. Ali na Vila Iracia. Pela primeira vez aqui em Nova Olinda do Maranhão. Essa grande festa que vai acontecer. Aí você pode ficar. Você pode ficar esperando aí essa grande festa que vai acontecer. Aí, certo? Ali no Papo Legal com a Doce Menina. Alô José e família, alô aí pro DJ Jackson Black, o DJ Chaga Roots e toda essa rapaziada do reggae aí, todos os meninos aí que fazem o reggae aqui em Nova Olinda, tá bom? Vamos ao Minuto das Notícias, 15h42. Vamos aqui o Minuto das Notícias. Enilton Rodrigues do PSOL retira pré-candidatura ao governo do Maranhão. O partido anunciou o apoio ao pré-candidato Felipe Camarão do PT ao governo e confirmou Enilton Rodrigues na disputa por uma vaga no Senado. Agora, Enilton Rodrigues do partido do PSOL vai estar aí no grupo do Felipe Camarão e vai disputar uma vaga no Senado Federal. Dono de Lava Jato é morto a tiro em Bacabal. Câmara de Segurança registra o momento do crime. Marcelino da Silva Campos, de 48 anos, foi atacado dentro do próprio estabelecimento. Segundo a PM, ele tinha passagem pelo sistema prisional e era considerado foragido. Acabou morrendo. Foragido por latrocínio contra PM é preso na cidade de Timon. Certo? 21 anos após o crime. Daí, depois de 21 anos, estava foragido por ter assassinado um policial PM, né? E acabou sendo preso lá na cidade de Timon, né? E o crime fazia 21 anos que ele tinha feito o crime e aconteceu, foi em 2025 esse crime, né? O crime aconteceu no estado do Pará e terminou com o roubo de uma arma e uma viatura da vítima. Tá aí. E agora ele foi preso depois de 21 anos por esse crime aí de ter assassinado o PM. Ele foi preso aqui na cidade de Timon, perto de Teresina, né? O DENIT anuncia demolição da ponte, tá certo aqui, DENIT anuncia demolição de ponte interditada no Estreito dos Mosquitos. Tá, o órgão informou que a contratação da empresa responsável está em andamento, mas ainda não divulgou o prazo para o início ou conclusão da obra. Não sabe o tempo em que vai iniciar, mas também não sabe o tempo que vão concluir esta obra. Só sei que a informação aqui é do portal G1, que diz que o DENIT anunciou essa demolição da ponte, né, que é ali do Estreito dos Mosquitos, né? E o órgão informou que a contratação da empresa responsável já está em andamento, né? O contrato já está em andamento, mas ainda não divulgou o prazo do início da obra e também a conclusão, né? Essa ponte está interditada já faz muito tempo, né? Feriado de adesão do Maranhão à independência, né? Abre o quê? O que fecha em São Luís? Muitos locais fecharam, outros não fecharam, né? Ponto de feriado estadual, né? Celebrado nesta terça-feira, hoje, né? Pelo dia da independência, Os serviços públicos e privados e estabelecimentos comerciais devem ter horário de funcionamento. Aqui em Nova Olinda, a Prefeitura também colocou um decreto. 15 horas e 47 minutos, aqui na 87,9 minutos das notícias, o ML confirma 4 vítimas de acidente na estrada de São José de Ribamar, na Grande São Luís. O corpo deu entrada no Instituto Médico Legal na noite de sábado, dia 25, para passar por exames. O acidente aconteceu na sexta-feira, dia 24, na estrada de São José de Ribamar, o trecho da MA 201 em São José de Ribamar, aqui no estado do Maranhão. Seguindo aqui com tartaruga, é isso? Tartaruga é resgatada de helicóptero, né? De helicóptero, após ser encontrada em uma faixa de áreas nos lençóis maranhenses. Tá aí, um animal foi encontrado na faixa de uma faixa de areia na região da Barra, né? Na Barra da Baleia. E precisou ser levado, né, para o atendimento veterinário. Tartaruga permanece sob o tratamento intensivo. Uma tartaruga grande, viu? Foi resgatada, né? Que ela estava encalhada, né? E acabou recebendo aí os atendimentos para tornar voltar aí para as águas marítimas. Olha, 15h48, vamos aqui. Já eu volto no segundo bloco.
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música do Zezé de Camargo e Luciano. Música boa pra você. Música boa aqui no nosso programa.

Valeu, gente, amiga. Já estou aqui na reta final do nosso programa. Já está aqui com a gente o Robson Júnior para o programa Ritmo Quente. Daqui a pouquinho, não desligue o rádio, fique ligadinho. Vem aí mais uma atração, vem aí mais um líder em audiência. Fique com Deus, porque eu vou com ele, tá certo? Deixando aqui a última música, tá bom? Grande abraço, amanhã a gente estará de volta aqui de novo com vocês. Tchau, tchau. Bom finalzinho de tarde aí para todo mundo.

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Alô, ouvinte, boa tarde. Já está entrando aqui na Rádio Exuá, mais um grande programa de audiência, programa Ritmo Quente. E através dessa programação você vai ouvir a partir de agora música de todos os tempos e de todos os ritmos. E quem vai ficar aqui na sua companhia até as 5 horas da tarde é essa figura de sempre, Robson Júnior. E para você participar da nossa programação, é só você pedir seu sucesso preferido através do telefonema e do WhatsApp. Telefone aí para seu pedido musical é 9898-494-8524. E o número do WhatsApp é 9898-60-62498. Hoje é terça-feira, 28 de julho de 2026. E a gente já começa o programa de hoje aí com o sucesso aí de Wagner Santos.

estou de volta agora sim na cidade de Nova Olinda, são 16 horas mais 11 minutos. Você está acompanhando mais um programa de audiência aqui na Rádio Eixo FM. Rádio Eixo é um sistema de comunicação à voz do povo. É direção-geral Cícero Ferraz. Manda um alô especial, né? Manda um alô especial para os ouvintes residentes aí, no povoado de Monte Alegre. E também a gente abraça os ouvintes aí do povoado Santa Cruz. 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Vamos viajando com mais sucesso? Agora sim, Nova Olinda, são 16 horas mais 15 minutos. E a gente vai tocar um bregaço aí do cantor Edésio Nascimento. É um dos primeiros lançamentos dele, né? Caso de Amor.

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0: Beleza, agora sim, na cidade de Nova Olinda são 16 horas mais 28 minutos. Isso mesmo, são 16 horas mais 28 minutos. 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Mando um alô especial aí para o senhor João do Edgar e Família, residente aí na Rua do Comércio, esquina aí com a Rua dos Americanos. 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E vamos aí com mais sucesso. Vamos tocar música brega aí do cantor Denis Braga.
1: Alô, meu amigo Josimar,

Beleza, agora sim, na cidade de Nova Olinda são 16 horas e mais 36 minutos. É isso mesmo, são 16 horas e mais 36 minutos. Vamos tocar sucesso aí do Rei Roberto Carlos, Meu Pequeno Cachoeiro. A gente toca esse sucesso para atender o pedido musical do ouvinte Zé Vieira. Zé Vieira participa da programação. Ele pede e oferece essa belíssima música para todos os ouvintes que estão na paquera da nossa programação. Então vamos com mais sucesso? Em Nova Olinda agora são 16 horas, mais 36 minutos e mais 36 segundos.

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Beleza, agora sim, na cidade de Nova Olinda, são 16 horas mais 45 minutos. 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Aí, manda um alô especial aí para a ouvinte Maura. Um alô especial para a ouvinte Maura e família, residente aí na Rua das Neves, aí no bairro Salles. Também vai um alô especial aí para seu Domingo Leão e família, residente aí na Rua Salles, no bairro Salles, aqui em Nova Olinda. Mando também um alô especial para o senhor Sandro, professor, residente na Rua Manuel Balbino, no bairro Salles. 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Vamos aí com mais sucesso? Em Nova Olinda agora são 16 horas mais 49 minutos.

estou de volta, agora sim, na cidade de Nova Olinda, são 16 horas mais 53 minutos. 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É mais um programa de audiência, programa Ritmo Quente. Manda um alô especial aí para o senhor Pelado, né? Vai um alô para o senhor Pelado e também para a esposa dele, residente aí na Quadra Nova. Também vai um alô especial para seu Ailton e também para a esposa dele, Maura, residente na Quadra 9. 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Beleza? Olha aí, manda um alô especial aí para a galera que está ligada em peso no bairro Novo. E também a gente abraça a galera do bairro Vila Iracueba, bairro Boa Esperança. Também vai um alô especial para a turma do bairro da Piaba, bairro do Trator, bairro Salles, também do centro da cidade daqui de Nova Olinda do Maranhão. E também um alô especial para os ouvintes aí da cidade de Aragonã do Maranhão, da Quadra Nova. E também a gente abraça a galera da Curva da Linha, do povoado Boa Vista, do Café da Mata e também da Quadra Nova. Beleza, o programa Ritmo Quente chegou ao final. Mais uma vez a gente agradece a Deus por mais uma tarde de trabalho e eu estarei de volta para fazer essa mesma programação para você amanhã a partir das 4 horas da tarde. Portanto, boa tarde a todos e até amanhã, se Deus quiser.

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E vamos ouvir um pedido aqui do nosso amigo Zé Vieira, que pediu um novo vencedor. E vamos ouvir um pedido aqui do nosso amigo Zé Vieira, que pediu.

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4: 7 e 3, 27 graus.

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3: 27 graus.

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1: 27 graus.

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3: 7:47.

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2: Fala geral, e aí beleza? Excelente terça-feira pra você ligado conosco no Brasil inteiro. Estamos chegando, mais uma edição do Balança Brasil começando hoje, dia 28 de julho de 2026. Prazer, eu sou Edu Maidana, fico contigo na programação na próxima hora com música boa, informação, alto astral e você ligado conosco no Brasil inteiro. Então chega mais, vem junto, Balança Brasil começou!
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2: Alô, você de perto, de longe, do campo e da cidade, no Brasil ou fora dele, nos ouvindo pelo rádio, site, aplicativo, onde quer que você esteja. Tá no ar mais uma edição do nosso, que começa hoje com Panda, Eu Te Seguro.

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Danilo Jags, a parceria do Sorriso Maroto, clique pra você ouvir aqui no nosso Balança Brasil. Obrigado pela sua companhia, uma excelente, ótima terça-feira.

0: Mil Adjetivos, perfeita pra mim, pra você ouvir aqui no nosso Balança Brasil, que toca as suas melhores, do jeito que você gosta, curte e merece. Obrigado pela companhia, tá? É um prazer ter você por aí, sempre bem ligado, curtindo a programação. A gente volta em seguidinha com muito mais música pra você acompanhando a nossa programação.
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2: Eu mesmo, vamos nessa. Que bom ter você por aí ligado conosco, curtindo o nosso programa. Uma excelente terça-feira. Por aqui tem muito mais música boa, informação, você ligado, curtindo a programação, participando também pelo WhatsApp da rádio e nas redes sociais. É um prazer ter você por aqui. Sempre por aqui com todo prazer e todo carinho do mundo aqui na Rádio Mais Ouvida. A gente ouve mais música top. Felipe Rodrigo, Ignora.

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0: Vai, bebê!
1: Grupo Menos é Mais, eles estão estourados com seu novo single de trabalho que se chama Champagne. E você ouve, claro, aqui no nosso Balança Brasil. Afinal, a gente toca de tudo por aqui. Tem sertanejo, pop, tem os nossos TBTs, tem pagodinho, tem tudo, né? Pra deixar o teu dia muito mais animado, muito mais divertido. Afinal, tudo fica melhor quando tem música envolvida.
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1: Falando em animado, a gente vai voltar lá pro ano de 1996, ou seja, 30 anos atrás. Nessa época, uma banda fazia o maior sucesso com letras divertidas e animadas que eram figurinhas carimbadas nas programações das rádios. Eu tô falando da banda Acundum e a gente mata a saudade do hit deles que se chama Emaconhada. Vamos nessa!

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0: seu cheiro dela.
1: Meu compadre, o único jeito é você não indo pra rua.
0: Aí fica ruim.
1: Liga, não vai dar problema.
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3: Existe uma teoria que se chama 90-10, onde uma pessoa tem 90% daquilo que você procura em alguém, só que você foca naqueles 10% que falta. Aí você sai pra rua, se aventura, e realmente você encontra aqueles 10%, mas não se deu conta que perdeu os 90%. Era uma vez um cara que tinha um amor foda na mão. Tinha quase tudo, mas o quase tudo pra

0: Os 10% a gente deixa pro garçom, né não?
1: Maiara e Maraísa, 90-10. Pra fechar assim mais uma edição do nosso Balança Brasil, ainda passou por aqui o Grupo Chocolate, a Turma do Pagode, Alô Virgínia. Por hoje era isso, meus amores. Obrigado pela parceria. Uma excelente terça-feira. Te encontro por aqui amanhã. Tem mais uma edição novinha, Folha do Balança Brasil. Tchau.
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2: Bora que bora, Brasil, salve a terça-feira, tudo bem por aí, tudo certinho, estamos chegando, mais uma edição do Conexão Nacional começando aqui na sua rádio preferida. Prazer, eu sou Eduardo Maidana e tô contigo na programação por aqui nos próximos 120 minutos de música, tá? 28 de julho de 2026, dia de número 209 no calendário gregoriano, a gente ainda tem pela frente 156 dias antes de o ano terminar. Hoje é dia do agricultor, também é dia mundial de combate à hepatite. Junto comigo, Gênio de Paula, Joel Cabral, Vini Soares, o time 10, fazendo Conexão Nacional desta terça-feira. Capricha no volume. 120 minutos de alegria no ar. Porque aqui tem música boa, informação e alto astral, você ligado em todo o Brasil. Nacional. Conexão de hoje começa com Geninho, Mariana Fagundes, peão todo tatuado.
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